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1: Bom dia, o Presidente da República promulgou no domingo o decreto do Parlamento que altera a lei da nacionalidade, mas desejava que tivesse assentado num maior consenso, sem marcas ideológicas de momento. António José Seguro quer garantir que os processos pendentes não são afetados pela revisão da lei, o que, no seu entender, constituiria uma quebra de confiança no Estado, interna e externamente. Numa nota publicada no sítio oficial da Presidência da República, na internet, António José Seguro reafirma o entendimento que expressou enquanto candidato presidencial de que esta matéria deveria assentar no maior consenso em torno das suas linhas essenciais, distanciando-se de eventuais marcas ideológicas do momento. O chefe de Estado refere ainda a importância da contagem dos prazos legalmente fixados para a obtenção de nacionalidade não ser afetada pela morosidade do Estado. Os trabalhadores da saúde iniciam hoje uma greve de 2 dias para reivindicar melhores salários e condições dignas de trabalho, um protesto que inclui também uma manifestação em Lisboa. A greve vai abranger todos os trabalhadores do setor da saúde, independentemente do vínculo, carreira ou filiação sindical, e decorrerá entre as 0 horas e a meia-noite dos dias 4 e 5 de maio, refere do pré-aviso do Sindicato Nacional dos Trabalhadores dos Serviços de Entidades com Fins Públicos. Com esta paralisação, o sindicato exige do governo e das entidades empregadoras a reposição dos pontos retirados aos trabalhadores no âmbito do sistema de avaliação, a contratação urgente de pessoal que permita terminar com o uso e abuso dos turnos suplementares e cargas horárias de 14 e 16 horas de serviço contínuo e a reposição das horas não pagas e não gozadas. A estrutura sindical justifica ainda os 2 dias de greve que está sujeita a serviços mínimos, com necessidade dos trabalhadores do setor se manifestarem contra o pacote laboral apresentado pelo Governo, estando agendada para amanhã de hoje uma manifestação junto ao Hospital Santa Maria, em Lisboa. Para 12 de maio já foi convocada pelo CEP, o Sindicato dos Enfermeiros Portugueses, uma outra greve nacional que vai abranger os setores público, privado e social para exigir ao Governo que resolva vários problemas para permitir dignificar a profissão. O locutor Cândido Mota, que morreu no domingo aos 82 anos, deixa para a história a memória de uma das grandes vozes da rádio e de um programa de antena aberta para os ouvintes, pioneiro do género em Portugal. Locutor, apresentador de televisão e ator, Cândido Mota construiu um percurso singular, profundamente ligado à evolução da rádio moderna em Portugal. Nascido a 28 de setembro de 1943, em Espinho, Cândido Soares Pinto da Mota tornou-se uma das vozes mais marcantes da história da rádio portuguesa, reconhecido pelo timbre grave e por uma presença tão discreta quanto determinante na história da comunicação em Portugal. Nos últimos anos, foi-se afastando progressivamente da vida mediática, residindo, pelo menos desde janeiro de 2026, na Casa do Artista, em Lisboa. Posteriormente, foi internado no Hospital de Santa Maria.
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1: Olá, bom dia, sejam bem-vindos. Bem-vindas e bem-vindos a mais uma semana de emissões de música para respirar em 102.6. Essas são as manhãs de Oxigênio Setons. Estamos já com insistência para Isco e o mais recente single com o selo de qualidade Brownswood Recordings, Isco e este Wonder Love. Antes foi a inspiração de UK Garage na música para respirar de Moon, I'm Bugging. 7 minutos depois das 7,

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Diego dos 4 Hero Aventura Solo. Esta roda por cá desde 2015 é um dos nomes que faz parte da história da Rádio Oxigênio. E Don't Get No Better de 2015, Diego. Quando estamos agora com 15 minutos depois das 7, está assim lançada mais uma emissão de música para respirar em 102.6, oxigênio.fm. Bom dia, boa segunda-feira, boa semana. Deixem-se ficar por aí.

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Sound the Alarm, o som do despertador, com o mestre das teclas da Stax Records, Booker T, com o Maya Hawthorn. Sound the Alarm, 20 minutos depois das 7. Estamos já com música para balançar. MAPA, sons do novíssimo Unops Drops Volume 3, novidades da Agogo Records, esta Head Nod Shit.

inspiração dub e da música mágica The Nightmares on Wax a celebrar 20 anos, a Space Outta Sound. Celebração à altura com um álbum de remisturas de Adrian Sherwood sobre o material de Nightmares on Wax, transformado em In a Space Outta Dub. A rodar com insistência no oxigênio este Sweeter Pill. Vinte e sete minutos depois das sete. Antes estivemos com Head Not Shit, música nova com o selo de qualidade Agogo Records, sons da nova coletânea Unops Drops Volume 3. Rodaram por aqui os MAPA.

Música para despertar tranquilamente e viajar sem sair do lugar. O dub de Adrian Sherwood sobre Nightmares on Wax, Sweeter Pill. E agora viajamos com Crank Bean e Via Farca, através da música do mestre Ali Farca Touré. Esta é Savan. Estamos praticamente com 30 minutos depois das 7, 13 graus em Lisboa, máxima prevista para hoje, 19.

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belíssima música para descobrir na manhã Oxigénio. Faz parte do mais recente originais de Al Mitchell's Affair, 24 Hours Sports. Say Goodbye com a voz da cantora do Ghana, Florence Adumi. Novidades da Big Crown Records. Al Mitchell's Affair. Quando estamos agora a 23 minutos das 8, para trás ficamos com Crank Bean e Via Farca em 7.

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0: de Oxigênio a viajar pelas coordenadas do som quente da música para respirar. Aterramos em Salvador com Baiana System, Toda a Fé de Salvador. Lá atrás estivemos com El Mitchell's Affair com a voz do Ghana Florence Aduni, e ainda no Mali com Via Farca e a música do mestre da música do Mali, Ali Farka Touré. Colaboração de Crank Bean do Texas com Via Farca. Estamos já com Herbert e este The Way.
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Música para despertar na pista de dança da Oxigênio a 8 minutos das 8 foi Undo Makanda da Bantu Continua Uhuru Consciousness BCUC. Já rodou por cá com insistência, antes estivemos ainda com Herbert e a cantora germano-ganesa Yakoto em The Way. Da Índia, radicado em Brooklyn, estamos com Jitwam e este Back to My Place. A 8 minutos das 8, a hora certa, a Caleidoscópio, informação no Oxigênio com Liliana Teixeira Lopes.

E ao final desta primeira hora na manhã, oxigênio, primeira paragem nesta viagem através de todas as latitudes da música para respirar. Em Itália com Tommaso Cappellato e Pavimento Fértil. Under the Moon com a voz de Laline Saint-Just. Vem a informação, vem o caleidoscópio com Liliana Teixeira Lopes. Na próxima hora temos por cá Heróis no Ar com Mariana Cruz.

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1: Bom dia. Portugal enfrenta um envelhecimento acelerado da população com uma diminuição da natalidade, com as mulheres a terem 1,6 filhos. Em 2070, as estimativas indicam que 40% será filho único. Os especialistas alertam para a necessidade urgente de políticas públicas que garantam a sustentabilidade social e apoiem a população idosa. A quebra da natalidade e o envelhecimento da população estão a alterar a estrutura demográfica do país a um ritmo preocupante e as consequências poderão ser particularmente graves nas próximas décadas. Luísa Canto e Castro Loura, diretora da PORDATA, da Fundação Francisco Manuel dos Santos, deixou este aviso numa sessão de esclarecimento organizada pela Merck e dirigida a jornalistas. A especialista em estatística alertou para as consequências sociais profundas, nomeadamente o risco decrescente de isolamento da população idosa. Este fenómeno não é exclusivo de Portugal. A nível global, o número de crianças está a diminuir. Ainda assim, a especialista sublinha que a distribuição desta quebra é desigual. Quem tem crédito à habitação com taxa variável e revisão agendada para este mês de maio deve contar com um agravamento do valor a pagar ao banco. A prestação da casa vai subir em maio para créditos com taxa variável a 6 meses, 3 meses e 12 meses, segundo adiantou a DECO Proteste na semana passada. Linguistas defendem que a diversidade e os neologismos são sinais de vitalidade da língua portuguesa, unindo mais de 260 milhões de falantes num guarda-chuva global que valoriza a identidade e o multiculturalismo. Em declarações à Agência Lusa, a propósito do Dia Mundial da Língua Portuguesa, que se assinala amanhã, terça-feira, a linguista Margarida Correia explicou, recorrendo a uma metáfora sobre um guarda-chuva, que a vara central é a língua portuguesa e os vários panos que compõem o guarda-chuva são as variedades, sendo essas de Angola e Moçambique, do Brasil a Timor-Leste, enfim. A professora da Faculdade de Letras da Universidade de Lisboa considerou que a criação da Comunidade de Países de Língua Portuguesa é a prova de que há um reconhecimento político e que a dispersão geográfica da língua é um fator do seu desenvolvimento. O velório do locutor Cândido Mota, que morreu no domingo aos 82 anos, realiza-se esta segunda-feira e a sua cremação realiza-se amanhã em Lisboa, segundo fonte familiar. Hoje o velório acontece a partir das 4 da tarde, na Casa Mortuária da Igreja de São João de Deus, em Lisboa. Amanhã, terça-feira, o cortejo fúnebre segue para o cemitério do Alto São João, onde a cremação acontecerá à 1 da tarde. O antigo locutor de rádio morreu no domingo, de madrugada, no Hospital de Santa Maria, em Lisboa, onde estava internado. Cândido Mota, que estava doente há algum tempo, morreu sem sofrimento, rodeado da família e amigos próximos, acrescentou Teresa Mota, filha do apresentador.

Tiro de partida dado em português em 102.6, a produção nacional de Sam the Kid e Valete na abertura de mais uma hora nesta manhã Oxigênio. Sejam bem-vindos, segunda-feira 4 de maio, estamos com 6 minutos depois das 8. Foi Viagem no Meu Flow, Sam the Kid, Valete e Lila. E agora são clássicos Nightmares on Wax, Vocal Mix, Smoke and Delight, Smoker's Delight. Esta é a Vocal Mix para Stars.

0: só um clássico de 90 há pouco, com o segundo volume de Smoker's Delight, versão vocal para Stars, no álbum de estreia de Nightmares on Wax. E esta foi música nova a rodar com insistência, Moda com Wakai em Bullet, quando estamos agora praticamente com 15 minutos depois das 18.
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Estamos agora com um Tall Black Guy e os Far Side a servir de inspiração para Running Away 2021, Tall Black Guy com Malaya. Há pouco estivemos com a música nova, Moda com Wakai, Bullet, é Insistência ao 2. E também Nightmares on Wax, em 1996.

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para despertar tranquilamente, praticamente com 30 minutos depois das 8. Foi Goya Gumbani com Subculture, Letter to Pooh. Antes também Mark Mack e os Visioneers, It's Simple. Início da sequência lá atrás, Tall Black Guy com Malaya, Running Away. Esta é a produção 2023 de Mind Design, My Pleasure. Mind Design com Live E.

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Body Flows é uma das... é música nova dos Nubian Twist, sons do novo álbum Moving Shadow. Antes sim, uma das atuais insistências foi Tank and Bangas, música nova Move. Estamos a 19 minutos das 9. Antes do final desta hora temos Heróis no Ar, hoje com Mariana Cruz e o destaque

mais uma das habituais no Oxigênio, o projeto Keitra Mine, que junta Keitra Nada com a cantora Aminé. Forever com Pharrell Williams.

0: Keitranada com Adam Aminé, Daniel, rapper e cantor-compositor norte-americano. Keitranada com Pharrell Williams, Forever.
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0: Agora há 15 minutos das 9, Thundercat com este Heartbreaks and Setbacks, roda por cá desde 2013.

0: os sons da histórica Composed Records, sons que fazem a história da Rádio Oxigênio, projeto A Forest Mighty Black e este Everything de 1998. Quando estamos agora a 5 minutos das 9, vem o destaque à produção nacional, vem o Heróis no Ar hoje com Mariana Cruz e o destaque vai para o projeto Asymmetry.
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2: A Symmetry é o projeto audiovisual de música eletrónica criado por Ricardo Fialho. Hiding in Solitude é o álbum de estreia. Com base em Lisboa, o projeto desenvolve um universo artístico onde som e imagem se unem para criar experiências imersivas. A Symmetry explora a relação entre intensidade rítmica, percepção espacial e o impacto físico do som. Hiding in Solitude traz 10 temas que formam uma experiência de escuta contínua. O álbum desenvolve-se através de ciclos de tensão e libertação, com especial atenção à energia de baixas frequências e à profundidade espacial. A dimensão visual do projeto é desenvolvida em colaboração com o artista visual David Ventura. Ao vivo, som e imagem são manipulados em tempo real, criando ambientes audiovisuais onde cada elemento influencia e transforma o outro. Hoje, Heróis no Ar com o álbum de estreia de Asymmetry, Hiding in Solitude.

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1: Bom dia, Portugal vai ter este ano 434 praias com qualidade de ouro, mais 8 do que em 2025, anunciou a Associação de Conservação da Natureza, Coercus, responsável pela atribuição desta distinção ambiental. Do total de praias com qualidade de ouro distinguidas em 2026, 370 estão localizadas maioritariamente em zonas costeiras, 53 em zonas interiores e 11 em áreas de transição, quantificou a Coercus, frisando que as regiões Tejo Oeste e Algarve são as mais galardoadas, com 93 e 86 praias, respectivamente. Em termos municipais, Vila Nova de Gaia, Albufeira, Almada, Matosinhos, Vila do Bispo e Torres Vedras são os concelhos com o maior número de distinções em 2026. A Associação Ambientalista destacou que o Norte, a Madeira e o Algarve são as regiões onde se registam as maiores subidas, com mais 5, mais 3 e mais duas praias distinguidas com qualidade de ouro do que em 2025, respectivamente. O Alentejo sofreu uma ligeira descida, com menos duas praias classificadas do que em 2025, contrapôs a Coercus, referindo que as regiões do Tejo Oeste, Centro e Açores mantiveram o número de distinções do ano passado. O vencedor do Prémio Literário José Saramago, de 2019, Afonso Reis Cabral, está a viver numa antiga loja de sapatos no Colombo durante uma semana. A experiência vai resultar num livro para a coleção Retratos da Fundação Francisco Manuel dos Santos. O escritor Afonso Reis Cabral, vencedor do Prémio Literário José Saramago em 2019, está então a viver no Centro Comercial de Colombo, em Lisboa, desde segunda-feira, 27 de abril, e por escolha própria. Afonso Reis Cabral está nessa antiga loja de sapatos, no Colombo, até esta segunda-feira, ou seja, apenas até hoje, completando uma semana a viver no Centro Comercial. O trabalho de Afonso Reis Cabral pauta-se desde a sua juventude com histórias insólitas que servem de inspiração para as suas obras. Aos 13 anos, rumou à Alemanha a bordo de um camião TIR à procura de uma história e voltou a repetir a peripécia mais tarde. A inauguração de uma exposição sobre José Saramago em Dili, esta segunda-feira, marca o arranque das celebrações do Dia Mundial da Língua Portuguesa em Dili, no Timor-Leste, que decorrem durante toda a semana. A Semana da Língua Portuguesa, para assinalar a data, 5 de maio, instituída pela Organização das Nações Unidas para a Educação, a Ciência e a Cultura, a Unesco, foi organizada pelo Grupo dos Embaixadores da Cplp, Comunidade dos Países de Língua Portuguesa, na capital timorense, nomeadamente Angola, que preside, Brasil e Portugal, em parceria com as instituições timorenses. A exposição tem o título Que Lembrança Ficou no Mundo Que Tiveste, um verso da poesia de Saramago. Os da Weasel vão subir ao palco do Festival Mel Marés em Lessa da Palmeira, em Matosinhos, no dia 17 de julho. Lembro que a banda de hip-hop pôs fim a um interregno de 12 anos depois de terem atuado no Nós Alive em 2022. O grupo foi criado em 1990 e em 2006 anunciou uma pausa. O regresso foi um verdadeiro sucesso e gerou uma onda de nostalgia que terá também contribuído para mais reuniões. De acordo com a SIC Notícias, o grupo vai apresentar ao vivo pela primeira vez a nova música Amor, Escárnio e Maldizer, nome também do sexto álbum da banda. Lembro que o Festival Mel Marés realiza-se nos dias 17, 18 e 19 de julho em Lessa da Palmeira, em Matosinhos.
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Abertura de Hora na Manhã, Oxigênio de segunda-feira. Bom dia, bem-vindo. Estamos com 8 minutos depois das 9 nesta manhã de segunda-feira, 4 de maio. Abrimos com novidades, abrimos com uma das atuais insistências, Kelsier, música nova para a produção de O'Flynn. E este é o mais recente single para Nixie Rain. Novíssimo single desta Love.

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Um clássico dos anos 90 com os japoneses, a dupla El Malo. Álbum de 1993. O álbum estreia Starship in Worship com o selo da excelente, belíssima Records.

Acid Jazz bem enrolado no dub. Em 1993, Space Jungle Dub. Os El Malo. Estamos agora com 24 minutos depois das 9. Antes estivemos com Green Tea Pang em One Foot. É mais um clássico oxigênio, o Scoop. Relaxing at Club F. E a remistura de Richard Dorfmeister. Daqui a pouco vamos ao cinema, é o Pipoca Time com Liliana Teixeira Lopes. Hoje em destaque, nova série, Mulheres Imperfeitas. Para já ouça um Scoop, estas são as manhãs de Oxigênio 7-11, de segunda a sexta. Bom dia, boa segunda-feira, boa semana.

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2: What the three of you had, I don't even know what to call it, but it wasn't a friendship.
3: Mulheres Imperfeitas é uma nova série da Apple TV Plus.
4: Wanted to say that I'm so happy to be here with the two people that I love most, who I feel most loved by in all the world.
3: A primeira temporada conta com 8 episódios. Mulheres Imperfeitas, ou Unperfect Women no original, protagonizada por Elizabeth Moss e Kerry Washington, é a nova grande aposta da Apple TV Plus. Os dois primeiros episódios da minissérie chegaram logo a 18 de março e os restantes 6 estrearam-se depois semanalmente e estão todos disponíveis na plataforma de streaming desde o passado dia 29 de abril. A minissérie conta ainda com Kate Mara, Joel Kinnaman, Corey Stoll, Leslie Odom Jr., Keith Carradine e Ana Ortiz, entre outros, no elenco principal. Baseada no romance homónimo de Araminta Hall, Mulheres Imperfeitas analisa um crime que destrói a vida de uma amizade de décadas entre três mulheres. Este thriller pouco convencional explora a culpa e a retribuição, o amor e a traição e os compromissos que fazemos que alteram as nossas vidas de forma irreversível. À medida que a investigação avança, revela se também a verdade sobre como até as amizades mais próximas podem, afinal, não ser aquilo que parecem. É o que resume o serviço de streaming.
5: A body was found early this morning that we have reason to believe is your wife's.
6: I've done things.
7: You may have been the last person to talk to your friend.
6: You'll never know.
7: Can you tell us anything that you remember from last night?
3: Os 8 episódios de Mulheres Imperfeitas estão todos disponíveis na Apple TV Plus.
8: I think it's time that you told me every single thing that you did the night Nancy died.
9: Let the games begin.
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0: Antes fomos ao cinema, foi o Pipoca Time com Liliana Teixeira Lopes. E também as memórias da Música para Respirar são clássicos Cooper, remistura Dorfmeister e ainda a dupla japonesa El Malo. Estamos a 24 minutos das 10.
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É o final de mais uma hora no serviço Despertar de segunda-feira, 4 de maio, a 7 minutos das 10. Estivemos com Jazz Spastic, com Apani B-Fly. Foi Move. Antes também Royal Morris, Henry Sturtle. Para trás, sequência iniciada com Ray Billy Free e Uncle Al em Fire, Tirza com Holding On e 49th and Main em Insomnia. Este é Dan Shake, a Pirate's Eye. Dan Shake em 2020 com o grande e saudoso M. Fiddler.

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2: O Júri Internacional da Bienal de Arte de Veneza, em Itália, presidido pela curadora brasileira Solange Oliveira Farkas, demitiu-se há poucos dias da abertura do evento por causa da polémica participação da Rússia. Numa nota de imprensa, a organização revela apenas que recebeu o pedido de demissão do júri da 61ª Bienal, mas a agência France Presse noticia que a decisão foi tomada depois de ter sido autorizada a participação da Rússia no evento. O jornal italiano La Repubblica escreve que a inauguração oficial marcada para 9 de maio foi já cancelada. Na semana passada, o júri da Bienal tinha anunciado que excluiria a Rússia e Israel de participarem nos prémios do evento por considerarem que os líderes destes países têm mandatos de detenção pelo Tribunal Penal Internacional por crimes de guerra. O júri internacional era presidido por Solange Oliveira Farkas e integrava igualmente Zoe Butt, Elvira Diangani Oze, Marta Kuzman e Giovanna Zapperi. A 61ª edição da Bienal de Arte de Veneza, sob o tema In Minor Keys, vai acolher quase uma centena de representações nacionais, uma exposição com 111 participações de todo o mundo, entre artistas e coletivos, e 31 eventos paralelos até 22 de novembro, em vários locais daquela cidade italiana. A 10 de março, os ministros da Cultura e dos Negócios Estrangeiros de 22 países, entre os quais Bélgica, Suíça, França, Espanha, Alemanha e Ucrânia, manifestaram-se contra a presença da Rússia na Bienal, considerando a sua participação inaceitável nas atuais circunstâncias. Numa carta conjunta citada pela agência ANSA, os governantes apelaram à direção da Bienal que reconsidere a participação da Federação Russa na Exposição Internacional de Arte da Bienal de Veneza. A 11 de março, a Comissão Europeia condenou a decisão da Bienal de Veneza de autorizar a participação da Rússia, referindo que o financiamento da União Europeia fica em risco caso a decisão se mantenha. Embora a organização nunca tenha proibido a participação da Rússia, o país esteve ausente da Bienal de Arte nas edições de 2022 e 2024. Em 2022, os artistas e curadores do pavilhão da Rússia desistiram de participar como forma de protesto contra a guerra que começou em fevereiro desse ano. Em 2024, a Rússia voltou a não participar, cedendo o seu pavilhão, situado nos Jardins da Bienal à Bolívia. Este ano, o pavilhão da Rússia acolhe o projeto The Tree is Rooted in the Sky, a árvore tem raízes no céu, em tradução livre, comissariado por Anastasia Karneva, para uma exposição que reúne cerca de 40 artistas, entre eles Lisaveta Ashina, Ekaterina Antonenko, António Buanuário e DJ Diaki. Portugal estará representado pelo projeto artístico Red Sky Falls, do artista Alexandre Estrela.
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Início desta última ronda na manhã Oxigênio de segunda-feira, 4 de maio. Bom dia, foi Sly Fifth Avenue com Danisha em Boulevard de 2020. Mais música nova, mais uma para descobrir, o Nops Drops Volume 3, Empire State of Mind, Alicia Keys em versão jazz funk, a cargo do trio japonês Nautilus.

Impressões de Nova York com Empire State of Mind, Alicia Keys, com Jay-Z em 2009, revisão 2026 dos japoneses Nautilus, Empire State of Mind, e agora impressões de Brooklyn com a coreana.

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Foi DJ Vadim de regresso em 2026 com música nova, novo projeto ao lado de Maddie, Fab Just Fab e I'm Still Here. É uma das atuais insistências. I'm Still Here, DJ Vadim. Estamos agora com nova remistura de Prince Fatty. Também acabado de editar os Soothsayers meet Prince Fatty. Recuperamos este We Won't Lose Hope, Truth and Lies, dub de Prince Fatty. Prince Fatty, um dos nomes confirmados para a edição deste ano do Him Dub Festival, a não perder de 24 a 30 de agosto na praia fluvial do Rapola do Coa. Prince Fatty,

Foi Prince Fatty na remistura para Soothsayers, We Won't Lose Hope, Truth and Lies Dub. Prince Fatty, encontro marcado na aldeia temporária da Praia Fluvial de Rapola do Coa, Him Dub Festival 2026. Estamos já com Two Fox, com Afronaut Zoo, neste We Are, 22 minutos depois das 10, daqui a pouco abrimos o